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1: Meus irmãos do Restaura, muito obrigado por esse carinho maravilhoso, por estar aqui honrando.

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1: Thiago Soares e Miltinho no encontrinho, senhoras e senhores.
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0: muito barulho para Miltinho e Thiago Soares. Um encontrinho aí, senhoras e senhores.
1: Obrigado.
0: Obrigado, encontrinho. Deus abençoe vocês.
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3: Vamos cantar, vocês conhecem muito bem, o nome dessa música é Me Bloqueia.
4: Mas vai cantar!

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0: Nutella!
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0: Caraca, meu irmão. Obrigado. Coisa linda.
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2: Essa tem um gostinho especial.

0: Alexandre, Pedrinho do Cavaco, Mozart do Cavaco e Fernando Rezende.
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1: Ó, tem vezes que a gente briga e acha que só a gente é prejudicado. Mas tem mais gente também, que às vezes nem a gente. 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
1: Encontrinho, nosso vovó abençoado. Alô, Encontrinho.
2: Eu sei que nossa feira tem a

0: Senhoras e senhores, façam muito barulho para Mateuzinho, por favor.
1: De propósito!
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0: aí na porta, pegue o carimbo e volte sempre.
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0: Tchau.
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1: Tuzão, vocês chegaram aqui pra cantar uma só, não tem a mínima graça, velho. Sério mesmo.
2: Tem que ter mais.
1: Não, eu acho que pagode é assim. Posso ir?
2: Vai, meu compadre.
1: Então vamos junto.

0: pagar. E essa aqui, velho?
1: Vai.
0: Ó, se liga. Eu tinha tudo pra não ir, foi pura sorte, te conheci nesse domingo, pedi licença, tá?

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2: Essa aqui se chama Linguagem do Amor.

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2: Misturadinho, mulher!

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0: Renato da Rocinha!
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2: E pra falar de amor,

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3: Palma da mão. Tá. Coisa linda.

Buena tristeza, don Elbio.

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1: Vai,

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2: Vovô Churrasquinho! Essa é a nossa música, meu pai.

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0: a pagar.
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0: gente, seu Jorge na área!
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3: Mas vai cantar?

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3: Palma da mão. 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

0: Ferrugem.
1: Chão de pilares.
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0: Obrigada.
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0: Senhoras e senhores, façam muito barulho para Mateuzinho, por favor.
1: De propósito!
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2: Alô, Pique Novo! Um pique de Balacobaco. Pra gente é uma honra, tá? A honra é nossa.

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0: senhoras e senhores, muito barulho! Que noite perfeita, minha gente! Quem gostou, põe a mão lá pra cima e faça muito barulho.
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